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1: 5 horas. 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
1: 6 horas. 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
1: 7 horas. 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
1: Realiza-se no dia 12, pelas 10h30, no Museu Municipal de Tavira, uma visita à exposição Uma Árvore sob a orientação da curadora Ana Anacleto. Os interessados em participar deverão efetuar a inscrição. Ela é gratuita. Mais informações no Museu Municipal de Tavira, através do e-mail edu.museus@cm-tavira.pt ou através do telefone 281-320-545. Encontram-se abertas até ao dia 18 de outubro as candidaturas para o concurso de fotografia Tavira em Foco. O concurso é dirigido a todos os residentes em território português maiores de 18 anos. Cada participante pode submeter até 3 fotografias com uma frase complementar por imagem. Primeiro prémio, 1.200 €, segundo prémio, 750 € e terceiro prémio, 400 €. No Museu Municipal de Tavira, Núcleo Islâmico, podem visitar a exposição permanente Tavira Islâmica, a exposição temporária Judeus em Tavira, Fragmentos de uma História, patente até ao dia 31 de dezembro. No Museu Municipal de Tavira, Palácio da Galeria, podem visitar a exposição permanente Dieta Mediterrânica Património Cultural Milenar, a exposição Tudo em Prol do Bairro, o Sal em Tavira e a Construção em Comum, patente até ao dia 3 de outubro,

0: a exposição Uma Árvore, de Daniel Moreira e Rita Castro Neves, com curadoria de Ana Anacleto, patente até ao dia 24 de outubro. Na Igreja de São José está patente a exposição Tavira Caritativa, Hospital do Espírito Santo de Tavira. Podem visitar a exposição de segunda a sexta-feira, das 10 às 13 e das 14 às 17. Na Igreja e Casa Museu da Misericórdia está patente a exposição Pão, Azeite e Vinho, Rituais de Fé. Para visitar de segunda a sábado, das 10 às 12h30 e das 14 às 17h30.
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6: Horizonte Algarve, sede 44, faltam 16 minutos para as 8.

Senhoras e senhores, preparem-se para a rúbrica mais inútil deste lado do dial. Enquanto toda a gente fala de grandes guerras, revoluções e tratados importantes, nós escolhemos o lixo esquecido da história. Acomoda-te, afina o sentido do humor e vem connosco passear pela parte mais ridícula do passado da humanidade. Aqui não vais aprender nada que te ajude no emprego, na escola ou no IRS. Se isto é cultura geral, não. Mas é terapia. Começa agora Acontecimentos da História sem qualquer tipo de relevância para as nossas vidas e que ninguém te quer contar. O duelo marcado por carta, que chegou tarde. Antes de e-mail e mensagens instantâneas, ofender alguém demorava mais tempo. E acertar um duelo, também. Dois cavalheiros zangam-se, trocam cartas furiosas e um deles propõe um duelo formal ao amanhecer. A carta viaja dias, talvez semanas, pelos correios da época. Quando finalmente chega, o destinatário já está morto. De doença, idade, acidente, qualquer coisa, menos do duelo. O mensageiro entrega a carta à família, que lê desafio, local, hora, toda uma agenda de honra que nunca vai acontecer. Tecnicamente, o ofendido morreu sem aceitar nem recusar. O desafiante fica com uma vitória que não conta e uma frustração burocrática. Vingança servida fria, às vezes chega tão fria que já nem há ninguém à mesa. E a carta, coitada, foi a única a cumprir o prazo possível para a época. Segundo consta, anos mais tarde viriam a inventar uma coisa bastante mais eficiente chamada e-mail. A torre construída ao contrário. Nem todas as obras-primas da arquitetura foram pensadas para durar. Há casos de torres e prédios históricos que começaram a inclinar perigosamente poucos anos depois de construídos, por causa de fundações mal calculadas. Os responsáveis tinham duas opções: admitir erro e corrigir, ou fingir que estava tudo dentro do plano. Adivinha qual foi a mais usada? Em muitos casos, a inclinação passou a ser vendida como caráter único, charme arquitetónico, obra ousada. Turistas tiram fotos, guias contam histórias, e o que começou como falha virou cartão postal. Moral? Com uma boa narrativa, até um erro de engenharia pode virar ícone. Só não é garantido que aguente muitos séculos de selfies. A conspiração do chá mal feito. Em certas cortes europeias, o chá era coisa séria, muito séria. A temperatura da água, o tempo de infusão, a porcelana, tudo tinha regras. Servir um chá demasiado fraco ou demasiado forte, demasiado quente ou morno, podia ser lido como falta de respeito, provocação, até gesto político. Numa dessas ocasiões, o embaixador recebeu o chá mal tirado e interpretou como insulto calculado ao seu país. Relatórios diplomáticos registam queixas sobre etiqueta, honra, dignidade, tudo por folhas maltratadas na água. Reuniões foram convocadas, explicações foram dadas. Talvez alguém tenha sido discretamente afastado do serviço de chá. Conclusão: a geopolítica já tremeu por muito menos do que sanções económicas, impostas por algum maluquinho com o cabelo cor de cenoura. Às vezes, bastava uma chávena mal feita para incendiar conversas de corredor.

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1: 8 horas. 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
2: Muito bom dia a todos. 8 horas. Estas são as notícias na antena da Horizonte Algarve. No Mercado Municipal de Tavira pode ver até 15 de setembro a exposição Olhares dos Mercados, Identidade, Frescura e Diversidade. Horizonte Algarve esteve na inauguração, numa manhã que contou ainda com a demonstração gastronómica da tradição à sustentabilidade, com uma prova de vinhos e com a homenagem a Francisco Pereira, mais conhecido como Senhor Craveira, um rosto histórico do Mercado Municipal de Tavira. Sónia Pires, vereadora do município de Tavira, comentou.
3: O mercado acaba por ter um papel essencial nas cidades, em que é um local de encontro das pessoas, não só um local de encontro para nós, porque também vamos abastecer as nossas cozinhas, mas também um local de encontro para encontrarmos com os outros conterrâneos e para conviver e depois também aprender algumas coisas, como foi o caso de hoje e de que tem sido todos os primeiros sábados do mês, em que temos demonstrações culinárias, exposições, que temos tido aqui exposições das mais variadas temáticas. Hoje temos relacionadas com os mercados, é mesmo do curso sobre mercados municipais, uma exposição que é coordenada pela CIMAB, e pronto, procuramos assim, o mercado já tem muita vida, mas procuramos que esta vida seja diversa e que as pessoas consigam encontrar um bocadinho de tudo para além do que já estariam à espera num mercado municipal. E esta homenagem acabou por resultar, porque nós já queríamos há muito tempo homenagear o Sr. Craveira, porque o ano passado, quando estivemos a fazer a compilação de todos os comerciantes para o site do Mercado Municipal, e que com essa compilação, ou seja, esse registro dos nossos comerciantes, que acabava por ser uma página de contacto, também trouxemos as histórias de todos eles. De facto, o caso do Sr. Craveira era um caso que era assinalável, e quando veio este desafio de aceitarmos esta exposição aqui no Mercado Municipal, achámos que fazia todo o sentido ser a altura para o homenagear, porque de facto viveu o mercado da Ribeira, o mercado antigo, o mercado novo, e continua aqui com toda a força e com todo o seu profissionalismo na sua banca e a trabalhar no nosso mercado em Tavira.
2: A exposição é promovida pela CIMAB, Sociedade Instaladora de Mercados Abastecedores, com o apoio do município de Tavira. Vamos ouvir a representante da CIMAB, Felizbela Esteves.
4: Esta exposição fotográfica que foi hoje aqui inaugurada é muito importante pela seguinte razão. Estamos no mercado municipal. Os mercados municipais, todos sabemos que precisam de ser dinamizados, valorizados. São mercados de proximidade, têm produtos com qualidade, com frescura, e isso hoje em dia os mercados são pouco procurados. Talvez pelos horários, bom, há muita coisa que poderia mudar. Mas existe internacionalmente uma campanha que se chama Love Your Local Market, que em português é O Meu Mercado, Gosto do Meu Mercado, e que é coordenada pela CIMAB em Portugal. E nesse sentido, desde 2018, tentamos dinamizar e valorizar os mercados municipais. Como? Através dessa iniciativa fazemos várias campanhas ao longo do ano, sempre com a colaboração dos diferentes municípios. Neste momento temos 100 mercados municipais aderentes dessa campanha. Fazemos reuniões de dois em dois meses, reuniões online, quando possível presenciais, e aqui o município já se disponibilizou para fazermos uma presencial, julgo que em fevereiro deste ano, portanto juntamos-nos presencialmente, mas nessas reuniões falamos de tudo, do que são os mercados, trazemos pessoas que têm boas experiências, trazemos pessoas que trazem não tão boas experiências, porque também aprendemos com os nossos erros, e portanto tentamos fazer isso, tentamos dinamizar e tentamos mostrar o que é bom no mercado e aquilo que pode ser melhorado, porque nada é mau, é tudo bom, portanto há coisas a ser melhoradas. E é nesse sentido que este ano, na campanha Gosto do Meu Mercado, no mês de maio, que é um mês internacionalmente conhecido pelo mês de maio, resolvemos fazer uma coisa diferente. Em vez de oferecer brindes, sacos, como temos vindo a fazer, pensámos numa exposição fotográfica. E é isso que existe aqui, 10 fotografias em 10 diferentes mercados do país, de 6 fotógrafos que foram escolhidos aleatoriamente, mas através de um outro que foi o curador e que tem uma fotografia, mas ele concorreu a um concurso que a União Mundial de Mercados Abastecedores, da qual nós fazemos parte, CIMAB, fez a nível mundial, pediu quem quisesse concorrer para fotografias de mercados municipais, poderia fazê-lo. E, no meio de 200 e tal fotografias, Portugal ganhou o primeiro prémio com essa fotografia dos mercados municipais. E, portanto, foi entregue um prémio e pensámos, por que não perguntar a este fotógrafo, Sérgio, se quer ser curador de uma exposição fotográfica que iremos realizar. Então, ele, através dos seus conhecimentos, conseguiu reunir um conjunto de fotógrafos com fotografias, várias, e depois nós todos em conjunto fizemos então esta seleção. E pronto, nasceu esta fotografia, é Olhares dos Mercados, a identidade, frescura, diversidade, que é isso que os mercados têm que representar. E portanto nasceu isto, está em 20 mercados, em Portugal continental, nas ilhas, Madeira e Açores, também existe. Podem estar o tempo que for necessário e depois podemos replicar para além de outros, não só estes 20 mercados, porque houve interesse de outros. E, portanto, acho que é uma iniciativa ótima, que só traz benefícios porque junta pessoas, valoriza, dinamiza os mercados. E dizer ainda outra coisa que eu acho que é muito importante e que aqui o município tem colaborado connosco e também está atento a isso, é que a CIMAB está a desenvolver um programa de o programa urbano de valorização dos mercados municipais. Através de quê? Através de financiamento do BEI, Banco de Investimento Europeu. E então, o que é que acontece? Existe um programa que nós estamos agora a desenvolver, um modelo de financiamento, em que no final, até final deste semestre vai ser concluído um modelo de financiamento. Ou seja, a partir dessa altura, os municípios que assim o entenderem poderão candidatar-se a financiamento diretamente entre o BEI, que é o banco, e os municípios, sendo que a CIMAB irá analisar os projetos que forem entregues. E, portanto, é ótimo para os municípios, porque podem, com certeza, aproveitar esse financiamento, desenvolver os seus mercados, desenvolver os mercados em áreas como edificação, como formação aos operadores, formação aos vendedores, formação até às pessoas que vêm comprar, criar exemplos como este show cooking para dinamizar, terem a questão do e-commerce, a questão de colocar Wi-Fi nos mercados, porque hoje em dia é importante. Portanto, tudo o que seja digital, tentar também trazer para os mercados. Em envolvimento dos mercados também é um ponto muito importante, estacionamento, espaços verdes. É um conjunto de eixos estratégicos que nós consideramos importantes desenvolverem e apresentarem os projetos que se irão candidatar. E temos andado a fazer esse trabalho juntamente com os municípios nessas tais reuniões que fazemos online. E não só, um município que queira saber mais sobre o projeto pode contactar-nos diretamente e nós daremos toda a informação que for possível. Por isso eu acho que são coisas boas, são programas ótimos e que espero que venham a valorizar os mercados, porque os mercados são vida, são tradição, mas também são futuro.
2: Falamos ainda com Isabel Garcias, da Associação Em Contacto Tavira, que nos contou tudo sobre o projeto Amor com Tempero 2.0, no âmbito do qual se dinamizou um momento de degustação gastronómica.
5: Olha, o projeto Amor com Tempero é 2.0, é uma segunda versão do primeiro projeto. Nós tivemos um projeto Amor com Tempero que contemplámos apenas 10 idosos. Então o que é que nós fazíamos? Levávamos a nossa companhia à casa das pessoas e fazíamos as receitas da nossa dieta mediterrânica, fazíamos uma estimulação cognitiva, no fundo combatíamos a solidão, o isolamento que se vive aqui dentro da cidade. O Amor com Tempero 2.0 é uma iniciativa da Portugal Inovação Social, foi uma candidatura, um projeto de inovação social por 3 anos e que nós vamos para junto de pessoas na cidade e no campo, na nossa Serra de Santa Maria, fazer animação, fazer atividades ao abrigo da dieta mediterrânica, recolher as nossas tradições e no fundo combater aqui a solidão, o isolamento e as pessoas partilharem momentos de convívio. Neste projeto podemos conter aqui 4 grandes eixos, 4 grandes atividades, que é o saber fazer para melhor conviver, o ambiente e a sustentabilidade, as tradições comunitárias e saúde e segurança em meio residencial. Todas estas têm um propósito, que é combater a solidão, o isolamento. Nós queremos deixar viva a nossa tradição, passar também aos mais novos aquilo que os mais velhos sabem fazer e a nossa cultura. Basta nos contactar, basta fazer um contacto através ou das redes sociais ou deslocarem-se à nossa associação, dizerem o que é que gostariam de partilhar connosco. No fundo, há sempre essa liberdade e as pessoas a partir daí começamos a criar aqui uma relação de proximidade, e quando temos atividades, fazemos sempre as atividades em conjunto com as pessoas e para as pessoas. Basta nos contactarem.
2: Fica o convite ao Mercado Municipal de Tavira e, entre outras coisas, a ver a exposição Olhares dos Mercados, Identidade, Frescura e Diversidade, patente até 15 de setembro. O Grupo de Arqueologia da Rede de Museus do Algarve, RMA, organiza nos dias 8 e 9 de outubro, na Biblioteca Municipal Álvaro de Campos, em Tavira, as Jornadas Arqueológicas da RMA 2026. Este evento pretende divulgar os trabalhos arqueológicos realizados na região algarvia desde 2020. As inscrições para assistência decorrem durante este mês de setembro e estão sujeitas aos lugares disponíveis. A participação é gratuita e encontra-se sujeita ao preenchimento de ficha de inscrição, que pode consultar nesta notícia em algarvenoticias.com. Mais informações em museumunicipaldetavira.cm-tavira.pt. Os interessados poderão também contactar a organização das jornadas através do e-mail jornadasarqueologicas@rma.gmail.com. A AFA, Associação de Futebol do Algarve, tem abertas as inscrições para o curso de treinadores de futebol grau 1, UFAC, o segundo dos 5 cursos previstos para a época desportiva 2026-2027. O período de inscrições decorre até o próximo dia 16 de setembro. O curso vai decorrer entre as instalações da Associação de Futebol do Algarve e a Academia da AFA, Parque das Cidades. Toda a informação sobre o curso está disponível em www.afalgarve.pt. Por agora é tudo. Será às 13 horas desta quarta-feira que estou de volta com mais notícias.
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0: sentido das palavras, um olhar mais positivo sobre a vida. É necessário aceitar quando uma etapa de vida termina. Se insistir em permanecer nela, poderá perder a alegria e o sentido de viver. Chame como quiser. Fechar ciclos, fechar portas, encerrar capítulos. O importante é fechá-los e seguir em frente. Não podemos viver o presente pensando no passado, nem ficar o tempo todo a perguntar porque é que isto aconteceu comigo. Não podemos ser crianças ou adolescentes eternamente, nem funcionários de empresas que já não existem, ou ter vínculos com pessoas que não gostam de nós. É necessário que saibamos virar a página e seguir em frente, pois o tempo não para e a vida está à nossa espera. Pense nisto e seja feliz.
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1: 8 horas e 45 minutos. 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
1: 9 horas. 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
2: Realiza-se no dia 12, pelas 10h30, no Museu Municipal de Tavira, uma visita à exposição Uma Árvore sob a orientação da curadora Ana Anacleto. Os interessados em participar deverão efetuar a inscrição. Ela é gratuita. Mais informações no Museu Municipal de Tavira, através do e-mail edu.museus@cm-tavira.pt ou através do telefone 281-320-545. Encontram-se abertas até ao dia 18 de outubro as candidaturas para o concurso de fotografia Tavira em Foco. O concurso é dirigido a todos os residentes em território português maiores de 18 anos. Cada participante pode submeter até 3 fotografias com uma frase complementar por imagem. Primeiro prémio, 1.200 euros, segundo prémio, 750 euros e terceiro prémio, 400 euros. No Museu Municipal de Tavira, Núcleo Islâmico, podem visitar a exposição permanente Tavira Islâmica, a exposição temporária Judeus em Tavira, Fragmentos de uma História, patente até ao dia 31 de dezembro. No Museu Municipal de Tavira, Palácio da Galeria, podem visitar a exposição permanente Dieta Mediterrânica Património Cultural Milenar, a exposição Tudo em Prol do Bairro, o Sal em Tavira e a Construção em Comum, patente até ao dia 3 de outubro, a exposição Uma Árvore, de Daniel Moreira e Rita Castro Neves, com curadoria de Ana Anacleto, patente até ao dia 24 de outubro. Na Igreja de São José está patente a exposição Tavira Caritativa, Hospital do Espírito Santo de Tavira. Podem visitar a exposição de segunda a sexta-feira, das 10 às 13 e das 14 às 17. Na Igreja e Casa Museu da Misericórdia está patente a exposição Pão, Azeite e Vinho, Rituais de Fé. Para visitar de segunda a sábado, das 10 às 12h30 e das 14 às 17h30.
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2: Realiza-se no dia 12, pelas 10h30, no Museu Municipal de Tavira, uma visita à exposição Uma Árvore sob a orientação da curadora Ana Anacleto. Os interessados em participar deverão efetuar a inscrição. Ela é gratuita. Mais informações no Museu Municipal de Tavira, através do e-mail edu.museus@cm-tavira.pt ou através do telefone 281-320-545. Encontram-se abertas até ao dia 18 de outubro as candidaturas para o concurso de fotografia Tavira em Foco. O concurso é dirigido a todos os residentes em território português maiores de 18 anos. Cada participante pode submeter até 3 fotografias com uma frase complementar por imagem. Primeiro prémio, 1.200 euros, segundo prémio, 750 euros e terceiro prémio, 400 euros. No Museu Municipal de Tavira, Núcleo Islâmico, podem visitar a exposição permanente Tavira Islâmica. A exposição temporária Judeus em Tavira, Fragmentos de uma História, patente até ao dia 31 de dezembro. No Museu Municipal de Tavira, Palácio da Galeria, podem visitar a exposição permanente Dieta Mediterrânica Património Cultural Milenar. A exposição Tudo em Prol do Bairro, o Sal em Tavira e a Construção em Comum, patente até ao dia 3 de outubro. A exposição Uma Árvore, de Daniel Moreira e Rita Castro Neves, com curadoria de Ana Anacleto, patente até ao dia 24 de outubro. Na Igreja de São José está patente a exposição Tavira Caritativa, Hospital do Espírito Santo de Tavira. Podem visitar a exposição de segunda a sexta-feira, das 10 às 13 e das 14 às 17. Na Igreja e Casa Museu da Misericórdia está patente a exposição Pão, Azeite e Vinho, Rituais de Fé. Para visitar de segunda a sábado, das 10 às 12h30 e das 14 às 17h30.
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0: sentido das palavras, um olhar mais positivo sobre a vida. É necessário aceitar quando uma etapa de vida termina. Se insistir em permanecer nela, poderá perder a alegria e o sentido de viver. Chame como quiser. Fechar ciclos, fechar portas, encerrar capítulos. O importante é fechá-los e seguir em frente. Não podemos viver o presente pensando no passado, nem ficar o tempo todo a perguntar porque é que isto aconteceu comigo. Não podemos ser crianças ou adolescentes eternamente, nem funcionários de empresas que já não existem, ou ter vínculos com pessoas que não gostam de nós. É necessário que saibamos virar a página e seguir em frente, pois o tempo não para e a vida está à nossa espera. Pense nisto e seja feliz.
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1: Olá a todos, são 13 horas desta quarta-feira, 9 de setembro, é por isso tempo para a informação na Horizonte Algarve. O número de empresas constituídas até agosto desceu 3% face ao mesmo período do ano passado, enquanto as insolvências cresceram 1,3%, divulgou a Informa DIB, que assinala que o recuo é generalizado a todos os setores, com exceção da construção e tecnologias da informação e comunicação. Nos primeiros 8 meses do ano, foram criadas 36.124 novas empresas em Portugal, menos 1.116 que no mesmo período do ano antes. Deste total, 5.398 pertencem à construção, sendo o setor que mais aumentou este indicador em 2026 e que já é o segundo com mais constituições em termos absolutos. Já os serviços, empresariais e gerais, construção e atividades imobiliárias reúnem quase 2/3 das constituições de novas empresas desde o início deste ano. Em sentido inverso, o setor com maiores quebras na criação de novas empresas foi a agricultura e outros recursos naturais, seguindo-se alojamento e restauração e transportes. De acordo com a Informa DIB, encerraram até agosto 7.802 empresas, menos 13,7% que no mesmo período de 2025. No Mercado Municipal de Tavira pode ver até 15 de setembro a exposição Olhares dos Mercados, Identidade, Frescura e Diversidade. A Horizonte Algarve esteve na inauguração numa manhã que contou ainda com a demonstração gastronómica da tradição à sustentabilidade, com uma prova de vinhos e com a homenagem a Francisco Pereira, mais conhecido como Senhor Craveira, um rosto histórico do Mercado Municipal de Tavira. Sónia Pires, vereadora do município de Tavira, comentou.
2: O mercado acaba por ter um papel essencial nas cidades, em que é um local de encontro das pessoas, não só um local de encontro para nós, porque também vamos abastecer as nossas cozinhas, mas também é um local de encontro para encontrarmos com os outros conterrâneos e para conviver e depois também aprender algumas coisas, como foi o caso de hoje e de que tem sido todos os primeiros sábados do mês, em que temos demonstrações culinárias, exposições que temos tido aqui, exposições das mais variadas temáticas. Hoje temos relacionados com os mercados, é mesmo do CUR sobre mercados municipais, uma exposição que é coordenada pela CIMAB. E pronto, procuramos assim, o mercado já tem muita vida, mas procuramos que esta vida seja diversa e que as pessoas consigam encontrar um bocadinho de tudo para além do que já estariam à espera num mercado municipal. E esta homenagem acabou por resultar, porque nós já queríamos há muito tempo homenagear o Sr. Craveira, porque o ano passado, quando estivemos a fazer a compilação de todos os comerciantes para o site do Mercado Municipal, e que com essa compilação, ou seja, esse registro dos nossos comerciantes, que acabava por ser uma página de contacto, também trouxemos as histórias de todos eles. De facto, o caso do Sr. Craveira era um caso que era assinalável, e quando veio este desafio de aceitarmos esta exposição aqui no Mercado Municipal, achámos que fazia todo o sentido ser a altura para o homenagear, porque de facto viveu o mercado da Ribeira, o mercado antigo, o mercado novo, e continua aqui com toda a força e com todo o seu profissionalismo na sua banca e a trabalhar no nosso mercado em Tavira.
1: A exposição é promovida pela CIMAB, Sociedade Instaladora de Mercados Abastecedores, com o apoio do município de Tavira. Vamos ouvir a representante da CIMAB, Feliz Bela Esteves.
3: Esta exposição fotográfica que foi hoje aqui inaugurada é muito importante pela seguinte razão. Estamos no mercado municipal. Os mercados municipais, todos sabemos que precisam de ser dinamizados, valorizados. São mercados de proximidade, têm produtos com qualidade, com frescura, e isso hoje em dia os mercados são pouco procurados. Talvez pelos horários, bom, há muita coisa que poderia mudar. Mas existe internacionalmente uma campanha que se chama Love Your Local Market, que em português é O Meu Mercado, Gosto do Meu Mercado, e que é coordenada pela CIMAB em Portugal. E nesse sentido, desde 2018, tentamos dinamizar e valorizar os mercados municipais. Como? Através dessa iniciativa fazemos várias campanhas ao longo do ano, sempre com a colaboração dos diferentes municípios. Neste momento temos 100 mercados municipais aderentes dessa campanha. Fazemos reuniões de dois em dois meses reuniões online, quando possível presenciais, e aqui o município já se disponibilizou para fazermos uma presencial, julgo que em fevereiro deste ano, portanto juntamos-nos presencialmente, mas nessas reuniões falamos de tudo, do que são os mercados, trazemos pessoas que têm boas experiências, trazemos pessoas que trazem não tão boas experiências, porque também aprendemos com os nossos erros e, portanto, tentamos fazer isso, tentamos dinamizar e tentamos mostrar o que é bom no mercado e aquilo que pode ser melhorado, porque nada é mau, é tudo bom, portanto, há coisas a ser melhoradas. E é nesse sentido que este ano, na campanha Gosto do Meu Mercado, no mês de maio, que é um mês internacionalmente conhecido pelo mês de maio, resolvemos fazer uma coisa diferente. Em vez de oferecer brindes, sacos, como temos vindo a fazer, pensámos numa exposição fotográfica. E é isso que existe aqui, 10 fotografias em 10 diferentes mercados do país, de 6 fotógrafos que foram escolhidos aleatoriamente, mas através de um outro que foi o curador e que tem uma fotografia, mas ele concorreu a um concurso que a União Mundial de Mercados Abastecedores, da qual nós fazemos parte, CIMAB, fez a nível mundial, pediu quem quisesse concorrer para fotografias de mercados municipais, poderia fazê-lo. E no meio de 200 e tal fotografias, Portugal ganhou o primeiro prémio com essa fotografia dos mercados municipais. E portanto foi entregue um prémio e pensámos, por que não perguntar a este fotógrafo Sérgio se quer ser curador de uma exposição fotográfica que iremos realizar. Então ele, através dos seus conhecimentos, conseguiu reunir um conjunto de fotógrafos com fotografias, várias, e depois nós todos em conjunto fizemos então esta seleção. E pronto, nasceu esta fotografia, é Olhares dos Mercados, a identidade, frescura, diversidade, que é isso que os mercados têm que representar. E portanto nasceu isto, está em 20 mercados, em Portugal continental nas ilhas, Madeira e Açores também existe, podem estar o tempo que for necessário e depois podemos replicar para além de outros, não só estes 20 mercados, porque houve interesse de outros. E portanto acho que é uma iniciativa ótima, que só traz benefícios porque junta pessoas, valoriza, dinamiza os mercados. E dizer ainda outra coisa que eu acho que é muito importante e que aqui o município tem colaborado connosco e também está atento a isso, é que a CIMAB está a desenvolver um programa de o programa urbano de valorização dos mercados municipais. Através de quê? Através de financiamento do BEI, Banco de Investimento Europeu. E então, o que é que acontece? Existe um programa que nós estamos agora a desenvolver, um modelo de financiamento, em que no final, até final deste semestre vai ser concluído um modelo de financiamento. Ou seja, a partir dessa altura, os municípios que assim o entenderem poderão candidatar-se a financiamento diretamente entre o BEI, que é o banco, e os municípios, sendo que a CIMAB irá analisar os projetos que forem entregues. E, portanto, é ótimo para os municípios, porque podem, com certeza, aproveitar esse financiamento, desenvolver os seus mercados, desenvolver os mercados em áreas como edificação, como formação aos operadores, formação aos vendedores, formação até às pessoas que vêm comprar, criar exemplos como este show cooking para dinamizar, terem a questão do e-commerce, a questão de colocar Wi-Fi nos mercados, porque hoje em dia é importante, portanto, tudo o que seja digital, tentar também trazer para os mercados. Em envolvimento dos mercados também é um ponto muito importante, estacionamento, espaços verdes. É um conjunto de eixos estratégicos que nós consideramos importantes desenvolverem e apresentarem os projetos que se irão candidatar. E temos andado a fazer esse trabalho, juntamente com os municípios, nessas tais reuniões que fazemos online. E não só, um município que queira saber mais sobre o projeto pode contactar-nos diretamente e nós daremos toda a informação que for possível. Por isso eu acho que são coisas boas, são programas ótimos e que espero que venham a valorizar os mercados, porque os mercados são vida, são tradição, mas também são futuro.
1: Falamos ainda com Isabel Garcias, da Associação Em Contacto Tavira, que nos contou tudo sobre o projeto Amor com Tempero 2.0, no âmbito do qual se dinamizou o momento de degustação gastronómica.
4: Olha, o projeto Amor com Tempero é 2.0, é uma segunda versão do primeiro projeto. Nós tivemos um projeto Amor com Tempero, que contemplámos apenas 10 idosos. Então o que é que nós fazíamos? Levávamos a nossa companhia à casa das pessoas e fazíamos as receitas da nossa dieta mediterrânica, fazíamos uma estimulação cognitiva, no fundo combatíamos a solidão e o isolamento que se vive aqui dentro da cidade. O Amor com Tempero 2.0 é uma iniciativa da Portugal Inovação Social, foi uma candidatura, um projeto de inovação social por 3 anos e que nós vamos para junto de pessoas na cidade e no campo, na nossa Serra de Santa Maria, fazer animação, fazer atividades ao abrigo da dieta mediterrânica, recolher as nossas tradições e no fundo combater aqui a solidão, o isolamento e as pessoas partilharem momentos de convívio. Neste projeto podemos conter aqui 4 grandes eixos, 4 grandes atividades, que é o saber fazer para melhor conviver, o ambiente e a sustentabilidade, as tradições comunitárias e saúde e segurança em meio residencial. Todas estas têm um propósito, que é combater a solidão, o isolamento. Nós queremos deixar viva a nossa tradição, passar também aos mais novos aquilo que os mais velhos sabem fazer e a nossa cultura. Basta nos contactar, basta fazer um contacto através ou das redes sociais ou deslocarem-se à nossa associação, dizerem o que é que gostariam de partilhar connosco. No fundo, há sempre essa liberdade e as pessoas a partir daí começamos a criar aqui uma relação de proximidade e quando temos atividades, fazemos sempre as atividades em conjunto com as pessoas. E para as pessoas, basta nos contactarem.
1: Fica o convite ao Mercado Municipal de Tavira e, entre outras coisas, para ver a exposição Olhares dos Mercados, Identidade, Frescura e Diversidade, patente até 15 de setembro. E na próxima sexta-feira, dia 11 de setembro, entre as 18h30 e as 21h, o Parque de Lazer da Conceição, no Conselho de Tavira, transforma-se num espaço de conexão, movimento e liberdade. A Forest Dance Therapy combina dança livre, música e natureza numa experiência imersiva que convida a desacelerar, voltar ao corpo e simplesmente sentir. Não precisas de saber dançar, não há passos nem coreografias para seguir, apenas o teu corpo, a tua respiração e o momento presente. Será cerca de 1h30 de viagem sonora com auscultadores wireless. Mais informação sobre o Forest Dance Therapy em www.cm-tavira.pt. Está então terminado este bloco informativo. Continuem com a Horizonte Algarve ao longo desta quarta-feira.
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Senhoras e senhores, preparem-se para a rúbrica mais inútil deste lado do dial. Enquanto toda a gente fala de grandes guerras, revoluções e tratados importantes, nós escolhemos o lixo esquecido da história. 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Aqui não vais aprender nada que te ajude no emprego, na escola ou no IRS. Se isto é cultura geral, não. Mas é terapia. Começa agora Acontecimentos da História sem qualquer tipo de relevância para as nossas vidas e que ninguém te quer contar. O duelo marcado por carta, que chegou tarde. Antes de e-mail e mensagens instantâneas, ofender alguém demorava mais tempo. E acertar um duelo, também. Dois cavalheiros zangam-se, trocam cartas furiosas e um deles propõe um duelo formal ao amanhecer. A carta viaja dias, talvez semanas, pelos correios da época. Quando finalmente chega, o destinatário já está morto. De doença, idade, acidente, qualquer coisa, menos do duelo. O mensageiro entrega a carta à família, que a lê. Desafio, local, hora, toda uma agenda de honra que nunca vai acontecer. Tecnicamente, o ofendido morreu sem aceitar nem recusar. O desafiante fica com uma vitória que não conta e uma frustração burocrática. Vingança servida fria, às vezes chega tão fria que já nem há ninguém à mesa. E a carta, coitada, foi a única a cumprir o prazo possível para a época. Segundo consta, anos mais tarde viriam a inventar uma coisa bastante mais eficiente chamada e-mail. A torre construída ao contrário. Nem todas as obras-primas da arquitetura foram pensadas para durar. Há casos de torres e prédios históricos que começaram a inclinar perigosamente poucos anos depois de construídos, por causa de fundações mal calculadas. Os responsáveis tinham duas opções: admitir erro e corrigir, ou fingir que estava tudo dentro do plano. Adivinha qual foi a mais usada? Em muitos casos, a inclinação passou a ser vendida como caráter único, charme arquitetónico, obra ousada. Turistas tiram fotos, guias contam histórias e o que começou como falha virou cartão postal. Moral? Com uma boa narrativa, até um erro de engenharia pode virar ícone. Só não é garantido que aguente muitos séculos de selfies. A conspiração do chá mal feito. Em certas cortes europeias, o chá era coisa séria, muito séria. A temperatura da água, o tempo de infusão, a porcelana, tudo tinha regras. Servir um chá demasiado fraco ou demasiado forte, demasiado quente ou morno, podia ser lido como falta de respeito, provocação, até gesto político. Numa dessas ocasiões, o embaixador recebeu chá mal tirado e interpretou como um insulto calculado ao seu país. Relatórios diplomáticos registam queixas sobre etiqueta, honra, dignidade, tudo por folhas maltratadas na água. Reuniões foram convocadas, explicações foram dadas. Talvez alguém tenha sido discretamente afastado do serviço de chá. Conclusão: a geopolítica já tremeu por muito menos do que sanções económicas, impostas por algum maluquinho com o cabelo cor de cenoura. Às vezes, bastava uma chávena mal feita para incendiar conversas de corredor.

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sentido das palavras, um olhar mais positivo sobre a vida. É necessário aceitar quando uma etapa de vida termina. Se insistir em permanecer nela, poderá perder a alegria e o sentido de viver. Chame como quiser. Fechar ciclos, fechar portas, encerrar capítulos. O importante é fechá-los e seguir em frente. Não podemos viver o presente pensando no passado, nem ficar o tempo todo a perguntar porque é que isto aconteceu comigo. Não podemos ser crianças ou adolescentes

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0: bom português, não recuse ao Dona Inês. Um beijinho também para
1: você. Ó Dona Inês, veja lá, ele é bom rapaz.
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1: 15 horas. 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
2: Realiza-se no dia 12, pelas 10h30, no Museu Municipal de Tavira, uma visita à exposição Uma Árvore sob a orientação da curadora Ana Anacleto. Os interessados em participar deverão efetuar a inscrição. Ela é gratuita. Mais informações no Museu Municipal de Tavira, através do e-mail edu.museus@cm-tavira.pt ou através do telefone 281-320-545. Encontram-se abertas até ao dia 18 de outubro as candidaturas para o concurso de fotografia Tavira em Foco. O concurso é dirigido a todos os residentes em território português maiores de 18 anos. Cada participante pode submeter até 3 fotografias com uma frase complementar por imagem. Primeiro prémio, 1.200 euros, segundo prémio, 750 euros e terceiro prémio, 400 euros. No Museu Municipal de Tavira, Núcleo Islâmico, podem visitar a exposição permanente Tavira Islâmica, a exposição temporária Judeus em Tavira, Fragmentos de uma História, patente até ao dia 31 de dezembro. No Museu Municipal de Tavira, Palácio da Galeria, podem visitar a exposição permanente de Etam

0: Mediterrânica Património Cultural Milenar, a exposição Tudo em Prol do Bairro, o Sal em Tavira e a Construção em Comum, patente até ao dia 3 de outubro, a exposição Uma Árvore, de Daniel Moreira e Rita Castro Neves, com curadoria de Ana Anacleto, patente até ao dia 24 de outubro. Na Igreja de São José está patente a exposição Tavira Caritativa, Hospital do Espírito Santo de Tavira. Podem visitar a exposição de segunda a sexta-feira, das 10 às 13 e das 14 às 17. Na Igreja e Casa Museu da Misericórdia está patente a exposição Pão, Azeite e Vinho, Rituais de Fé. Para visitar de segunda a sábado, das 10 às 12h30 e das 14 às 17h30.
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2: Realiza-se no dia 12, pelas 10h30, no Museu Municipal de Tavira, uma visita à exposição Uma Árvore sob a orientação da curadora Ana Anacleto. Os interessados em participar deverão efetuar a inscrição. Ela é gratuita. Mais informações no Museu Municipal de Tavira, através do e-mail edu.museus@cm-tavira.pt ou através do telefone 281-320-545. Encontram-se abertas até ao dia 18 de outubro as candidaturas para o concurso de fotografia Tavira em Foco. O concurso é dirigido a todos os residentes em território português maiores de 18 anos. Cada participante pode submeter até 3 fotografias com uma frase complementar por imagem. Primeiro prémio, 1.200 euros, segundo prémio, 750 euros e terceiro prémio, 400 euros. No Museu Municipal de Tavira, Núcleo Islâmico, podem visitar a exposição permanente Tavira Islâmica, a exposição temporária Judeus em Tavira, Fragmentos de uma História, patente até ao dia 31 de dezembro. No Museu Municipal de Tavira, Palácio da Galeria, podem visitar a exposição permanente Dieta Mediterrânica Património Cultural Milenar, a exposição Tudo em Prol do Bairro, o Sal em Tavira e a Construção em Comum, patente até ao dia 3 de outubro, a exposição Uma Árvore, de Daniel Moreira e Rita Castro Neves, com curadoria de Ana Anacleto, patente até ao dia 24 de outubro. Na Igreja de São José está patente a exposição Tavira Caritativa, Hospital do Espírito Santo de Tavira. Podem visitar a exposição de segunda a sexta-feira, das 10 às 13 e das 14 às 17. Na Igreja e Casa Museu da Misericórdia está patente a exposição Pão, Azeite e Vinho, Rituais de Fé. Para visitar de segunda a sábado, das 10 às 12h30 e das 14 às 17h30.
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2: 19 horas de quarta-feira, tempo para a informação na Horizonte Algarve. Os alunos portugueses tiveram os piores desempenhos académicos de sempre na prova de leitura do Programa Internacional PISA, agravando uma trajetória descendente cujos resultados representam já mais de um ano de estudo perdido. Esta é uma das conclusões da nova edição do PISA, Program for International Student Assessment, o maior estudo internacional de educação realizado pela OCDE, que envolveu mais de 760 mil alunos de 91 países e economias. Os dados agora divulgados trazem mais notícias para Portugal. Os jovens de 15 anos, avaliados no ano passado, voltaram a piorar a matemática, leitura e ciências. Os resultados dos 6.945 alunos de 225 escolas portuguesas regressaram a valores próximos dos observados em 2006 nas três disciplinas, revertendo completamente os ganhos anteriores, refere o estudo. Mas olhando para as disciplinas individualmente, a situação é ainda mais preocupante. Os alunos portugueses tiveram agora um desempenho à leitura pior do que em 2000 e a matemática obtiveram um resultado próximo ao dos colegas que fizeram a prova em 2003. No mercado municipal de Tavira pode ver até 15 de setembro a exposição Olhares dos Mercados, Identidade, Frescura e Diversidade. Horizonte Algarve esteve na inauguração, numa manhã que contou ainda com a demonstração gastronómica da tradição à sustentabilidade, com uma prova de vinhos e com a homenagem a Francisco Pereira, mais conhecido como Senhor Craveira, um rosto histórico do mercado municipal de Tavira. Sónia Pires, vereadora do município de Tavira, comentou.
3: O mercado acaba por ter um papel essencial nas cidades, em que é um local de encontro das pessoas, não só um local de encontro para nós, porque também vamos abastecer as nossas cozinhas, mas também um local de encontro para encontrarmos com os outros conterrâneos e para conviver e depois também aprender algumas coisas, como foi o caso de hoje e de que tem sido todos os primeiros sábados do mês, em que temos demonstrações culinárias, exposições, que temos tido aqui exposições das mais variadas temáticas. Hoje temos relacionadas com os mercados, é mesmo do curso sobre mercados municipais, uma exposição que é coordenada pela CIMAB, e pronto, procuramos assim, o mercado já tem muita vida, mas procuramos que esta vida seja diversa e que as pessoas consigam encontrar um bocadinho de tudo para além do que já estariam à espera num mercado municipal. E esta homenagem acabou por resultar, porque nós já queríamos há muito tempo homenagear o Sr. Craveira, porque o ano passado, quando estivemos a fazer a compilação de todos os comerciantes para o site do mercado municipal, e que com essa compilação, ou seja, esse registro dos nossos comerciantes, que acabava por ser uma página de contacto, também trouxemos as histórias de todos eles. De facto, o caso do Sr. Craveira era um caso que era assinalável, e quando veio este desafio de aceitarmos esta exposição aqui no mercado municipal, achámos que fazia todo o sentido ser a altura para o homenagear, porque de facto viveu o mercado da Ribeira, o mercado antigo, o mercado novo, e continua aqui com toda a força e com todo o seu profissionalismo na sua banca e a trabalhar no nosso mercado em Tavira.
2: A exposição é promovida pela CIMAB, Sociedade Instaladora de Mercados Abastecedores, com o apoio do município de Tavira. Vamos ouvir a representante da CIMAB, Feliz Bela Esteves.
4: Esta exposição fotográfica que foi hoje aqui inaugurada é muito importante pela seguinte razão. Estamos no mercado municipal. Os mercados municipais, todos sabemos que precisam ser dinamizados, valorizados. São mercados de proximidade, têm produtos com qualidade, com frescura, e isso hoje em dia os mercados são pouco procurados. Talvez pelos horários, bom, há muita coisa que poderia mudar. Mas existe internacionalmente uma campanha que se chama Love Your Local Market, que em português é O Meu Mercado, Gosto do Meu Mercado, e que é coordenada pela CIMAB em Portugal. E nesse sentido, desde 2018, tentamos dinamizar e valorizar os mercados municipais. Como? Através dessa iniciativa fazemos várias campanhas ao longo do ano, sempre com a colaboração dos diferentes municípios. Neste momento temos 100 mercados municipais aderentes dessa campanha. Fazemos reuniões de 2 em 2 meses reuniões online, quando possível presenciais, e aqui o município já se disponibilizou para fazermos uma presencial, julgo que em fevereiro deste ano, portanto juntamos-nos presencialmente, mas nessas reuniões falamos de tudo, do que são os mercados, trazemos pessoas que têm boas experiências, trazemos pessoas que trazem não tão boas experiências, porque também aprendemos com os nossos erros e portanto tentamos fazer isso, tentamos dinamizar e tentamos mostrar o que é bom no mercado e aquilo que pode ser melhorado, porque nada é mau, é tudo bom, portanto há coisas a ser melhoradas. E é nesse sentido que este ano, na campanha Gosto do Meu Mercado, no mês de maio, que é um mês internacionalmente conhecido pelo mês de maio, resolvemos fazer uma coisa diferente. Em vez de oferecer brindes, sacos, como temos vindo a fazer, pensámos numa exposição fotográfica. E é isso que existe aqui, 10 fotografias em 10 diferentes mercados do país, de 6 fotógrafos que foram escolhidos aleatoriamente, mas através de um outro que foi o curador e que tem uma fotografia, mas ele concorreu a um concurso que a União Mundial de Mercados Abastecedores, da qual nós fazemos parte, CIMAB, fez a nível mundial, pediu quem quisesse concorrer para fotografias de mercados municipais, poderia fazê-lo. E no meio de 200 e tal fotografias, Portugal ganhou o primeiro prémio com essa fotografia dos mercados municipais. E portanto foi entregue um prémio e pensámos, por que não perguntar a este fotógrafo Sérgio se quer ser curador de uma exposição fotográfica que iremos realizar. Então ele, através dos seus conhecimentos, conseguiu reunir um conjunto de fotógrafos com fotografias, várias, e depois nós todos em conjunto fizemos então esta seleção. E pronto, nasceu esta fotografia, é Olhares dos Mercados, a identidade, frescura, diversidade, que é isso que os mercados têm que representar. E portanto nasceu isto, está em 20 mercados, em Portugal continental, nas ilhas, Madeira e Açores, também existe. Podem estar o tempo que for necessário e depois podemos replicar para além de outros, não só estes 20 mercados, porque houve interesse de outros. E, portanto, acho que é uma iniciativa ótima, que só traz benefícios porque junta pessoas, valoriza, dinamiza os mercados. E dizer ainda outra coisa que eu acho que é muito importante e que aqui o município tem colaborado connosco e também está atento a isso, é que a CIMAB está a desenvolver um programa de o programa urbano de valorização dos mercados municipais. Através de quê? Através de financiamento do BEI, Banco de Investimento Europeu. E então, o que é que acontece? Existe um programa que nós estamos agora a desenvolver, um modelo de financiamento, em que no final, até final deste semestre vai ser concluído um modelo de financiamento. Ou seja, a partir dessa altura, os municípios que assim o entenderem poderão candidatar-se a financiamento diretamente entre o BEI, que é o banco, e os municípios, sendo que a CIMAB irá analisar os projetos que forem entregues. E, portanto, é ótimo para os municípios, porque podem, com certeza, aproveitar esse financiamento, desenvolver os seus mercados, desenvolver os mercados em áreas como edificação, como formação aos operadores, formação aos vendedores, formação até às pessoas que vêm comprar, criar exemplos como este show cooking para dinamizar, terem a questão do e-commerce, a questão de colocar Wi-Fi nos mercados, porque hoje em dia é importante, portanto tudo o que seja digital tentar também trazer para os mercados, em envolvimento dos mercados também é um ponto muito importante, estacionamento, espaços verdes, é um conjunto de eixos estratégicos que nós consideramos importantes desenvolverem e apresentarem os projetos que se irão candidatar, e temos andado a fazer esse trabalho juntamente com os municípios nessas tais reuniões que fazemos online. E não só, um município que queira saber mais sobre o projeto pode contactar-nos diretamente e nós daremos toda a informação que for possível. Por isso eu acho que são coisas boas, são programas ótimos e que espero que venham a valorizar os mercados, porque os mercados são vida, são tradição, mas também são futuro.
2: Falamos ainda com Isabel Garcias, da Associação Em Contacto Tavira, que nos contou tudo sobre o projeto Amor com Tempero 2.0, no âmbito do qual se dinamizou um momento de degustação gastronómica.
5: Olha, o projeto Amor com Tempero é 2.0, é uma segunda versão do primeiro projeto. Nós tivemos um projeto Amor com Tempero tempero que contemplámos apenas 10 idosos. Então o que é que nós fazíamos? Levávamos a nossa companhia à casa das pessoas e fazíamos as receitas da nossa dieta mediterrânica, fazíamos uma estimulação cognitiva, no fundo combatíamos a solidão e o isolamento que se vive aqui dentro da cidade. O Amor com Tempero 2.0 é uma iniciativa da Portugal Inovação Social, foi uma candidatura, um projeto de inovação social por 3 anos e que nós vamos para junto de pessoas na cidade e no campo, na nossa Serra de Santa Maria, fazer animação, fazer atividades ao abrigo da dieta mediterrânica, recolher as nossas tradições e no fundo combater aqui a solidão, o isolamento e as pessoas partilharem momentos de convívio. Neste projeto podemos conter aqui 4 grandes eixos, 4 grandes atividades, que é o saber fazer para melhor conviver, o ambiente e a sustentabilidade, as tradições comunitárias e saúde e segurança em meio residencial. Todas estas têm um propósito, que é combater a solidão, o isolamento. Nós queremos deixar viva a nossa tradição, passar também aos mais novos aquilo que os mais velhos sabem fazer e a nossa cultura. Basta nos contactar, basta fazer um contacto através ou das redes sociais ou deslocarem-se à nossa associação, dizerem o que é que gostariam de partilhar connosco. No fundo, há sempre essa liberdade e as pessoas a partir daí começamos a criar aqui uma relação de proximidade e quando temos atividades, fazemos sempre as atividades em conjunto com as pessoas e para as pessoas. Basta nos contactarem.
2: Fica o convite ao Mercado Municipal de Tavira e, entre outras coisas, a ver a exposição Olhares dos Mercados, Identidade, Frescura e Diversidade, patente até 15 de setembro. O Festival Dance, Dance, Dance regressa de 9 a 26 de setembro ao Teatro das Figuras em Faro e volta a receber nomes emergentes e consagrados, bem como novas criações da dança contemporânea. O festival abre neste dia 9 de setembro com a peça Balbo, com direção artística e coreografia de Sofia Brito. O espetáculo Wonderlandi, no dia 12 de setembro, propõe um itinerário em que a música é o epicentro performativo. Despina Sani Ida Crésia, coreógrafa e intérprete de nacionalidade grega, estreia no festival a sua mais recente criação, Off Off, num espetáculo para ver no dia 19 de setembro, às 21h30. No dia 23 de setembro, o Teatro das Figuras recebe o grupo Impacto, um projeto que surgiu há 30 anos no Brasil. O festival encerra com uma proposta de André Werba com a performance Affective Choreography. É 26 de setembro, às 21h30. Mais informações sobre o festival Dance, Dance, Dance em www.teatrodasfiguras.pt. Por hoje é o ponto final nas notícias. Resta-me desejar a todos continuação de boa quarta-feira. Até amanhã.
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0: sentido das palavras, um olhar mais positivo sobre a vida. É necessário aceitar quando uma etapa de vida termina. Se insistir em permanecer nela, poderá perder a alegria e o sentido de viver. Chame como quiser. Fechar ciclos, fechar portas, encerrar capítulos. O importante é fechá-los e seguir em frente. Não podemos viver o presente pensando no passado, nem ficar o tempo todo a perguntar porque é que isto aconteceu comigo. Não podemos ser crianças ou adolescentes eternamente, nem funcionários de empresas que já não existem, ou ter vínculos com pessoas que não gostam de nós. É necessário que saibamos virar a página e seguir em frente, pois o tempo não para e a vida está à nossa espera. Pense nisto e seja feliz.
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1: 20 horas. 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
2: Realiza-se no dia 12, pelas 10h30, no Museu Municipal de Tavira, uma visita à exposição Uma Árvore sob a orientação da curadora Ana Anacleto. Os interessados em participar deverão efetuar a inscrição. Ela é gratuita. Mais informações no Museu Municipal de Tavira, através do e-mail edu.museus@cm-tavira.pt ou através do telefone 281-320-545. Encontram-se abertas até ao dia 18 de outubro as candidaturas para o concurso de fotografia Tavira em Foco. O concurso é dirigido a todos os residentes em território português maiores de 18 anos. Cada participante pode submeter até 3 fotografias com uma frase complementar por imagem. Primeiro prémio, 1.200 euros, segundo prémio, 750 euros e terceiro prémio, 400 euros. No Museu Municipal de Tavira, Núcleo Islâmico, podem visitar a exposição permanente Tavira Islâmica, a exposição temporária Judeus em Tavira, Fragmentos de uma História, patente até ao dia 31 de dezembro. No Museu Municipal de Tavira, Palácio da Galeria, podem visitar a exposição permanente Dieta Mediterrânica Património Cultural Milenar, a exposição Tudo em Prol do Bairro, o Sal em Tavira e a Construção em Comum, patente até ao dia 3 de outubro, a exposição Uma Árvore, de Daniel Moreira e Rita Castro Neves, com curadoria de Ana Anacleto, patente até ao dia 24 de outubro. Na Igreja de São José está patente a exposição Tavira Caritativa, Hospital do Espírito Santo de Tavira. Podem visitar a exposição de segunda a sexta-feira, das 10 às 13 e das 14 às 17. Na Igreja e Casa Museu da Misericórdia está patente a exposição Pão, Azeite e Vinho, Rituais de Fé. Para visitar de segunda a sábado, das 10 às 12h30 e das 14 às 17h30.
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5: Bem-vindo, sou o Gonçalo Henriques e estás ligado a mais uma edição do We Love House Music Radio Show. Música house atual e, como sempre, uma seleção feita para ser ouvida, mas sobretudo para ser sentida. Let's go, vamos embora.
6: Is this the entrance? I think we're in the right place. Wait, do you hear that? Yeah. This is it.